0: nós temos desde as 5h30 da tarde, a gente saiu de São Miguel do Oeste, mas não saiu mais do lugar, depois que veio até aqui, chegamos aqui, era umas 11h30, jantamos ali, e depois disso, estamos aqui, ó. Trouxeram nós pra cá, não, já vai chegar, até agora.
1: Quero café!